0: te tester. Je veux voir si tu as de l'attitude et si tu vas faire face. Ce sont les mots de Martinale dans Cabidji.
1: Esse negócio de fraco não é mole, não. Até convidei meu parceiro Otto pra falar disso comigo. Diga aí, ó.
2: Isso aí, vem, vamos lá, vamos enviar.